Estratégia para fechar os espaços, esse lado não debate e tentar aproveitar o contra-ataque, mas não deu.